minha tia me confiou a piedade divina. Sempre me rege, me guarde, me protege, me ilumine. Amém. Amém.

tocava lindo aquela canarica mais ou menos que eu amargava com o cara mas o jeito era para sair da cola e me dizer acho que não ia bem, acho que ia bem mas já com um sítio de 20 segundos

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